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3: Es la hora 22. 4 minutos.
4: Lá ponta esquerda, estava buscando Messi, passe é bom para Messi, Messi levou linha de fundo para Nico, vai chegar, Nico cruzou, passou por todo mundo, entrada da grande área, vai sobrar para Macalister, arriscou de longe, bateu no gol, Zidane soltou, vai sobrar Messi,

Messi. Teve lá mais uma vez o lapso importantíssimo de um centroavante. Thibaut abre a jogada para a meia esquerda, depois escanteio para Messi. Messi, linha de fundo, Nico Gonzalez. Ele cruza, corta a marcação, entrada da grande área. McAllister bateu no centro do gol. Zidane. Ele solta a bola caprichosamente procura Messi, cadê você Messi? Tá lá, sentindo o cheiro, bem posicionado nas costas da zaga, posição legal, ele aproveita o rebote, perna direita, a bola vem rolando na direção, ele chapa no canto inferior esquerdo da meta de Zidane, bota no fundo do gol. A Argentina faz o segundo, Lionel Messi faz o segundo da Argentina para a explosão do Kansas City. Na marca dos 15 minutos jogados do segundo tempo, Lionel Messi, sensacional, Messi demais. Argentina 2, Argélia 0, Vinícius.

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4: Es la hora 23:02.
5: Argentina 2, encara, encara. Messi 2 vezes, Argélia 0. E tome Argentina. Messi no circo central, desce em velocidade. Messi abriu jogada, 3 dedos, meia esquerda, bolão. Dominou, escapou da marcação. Voltou Messi, entrada da grande área, pintou, bateu no gol.

0: Argentina! Histórico! Messi, Messi, Messi! Três vezes Messi, a primeira vez que ele bota três bolas no gol em uma Copa do Mundo, o primeiro hat-trick, gênio! O 16º gol de Messi em Copas, fenomenal, fenomenal, fenomenal, Messi! Para ultrapassar Ronaldo Messi! Perna esquerda na bola, ele puxa contra golpe, ele com espaço, é um perigo, eu repito, é um ET que joga a bola na terra, é um ET que joga a bola no planeta Terra. Ele abre a jogada na meia esquerda, a devolução veio, cirúrgica veio, perfeita, voltaram a jogada para ele na entrada da grande área. O Messi dominou na meia lua de chapa, de perna esquerda, ele empata no canto inferior direito da meta de Zidane. 3 de Messi no jogo, 16 de Messi na história de Copas do Mundo. Lionel Messi, gênio, gênio, gênio, explode Kansas City. Messi faz 3 para a Argentina, 31 jogados no segundo tempo. Pode entregar a chave do estádio para Messi. Argentina 3, Argélia 0.
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1: Para todo mundo que já esteve envolvidão uma vez na vida, assim.